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0: E sejam bem-vindos a mais uma edição daqui do Ritmos e Cultura, nos estúdios aqui em Oakland Park, África do Sul. Vamos hoje dedicar à saúde, o nosso programa, ao bem-estar e à importância de uma alimentação equilibrada ao longo da vida. Mas antes de entrarmos para a nossa conversa de hoje, vamos antes aqui trazer os principais destaques informativos desta edição. E Cabo Verde decreta dois dias isto de luto. Dizia, Cabo Verde decreta dois dias de luto nacional e Somália anuncia morte de 14 membros do Al-Shabaab. Fica a seguir com o desenvolvimento destas mais notícias, a vossa especial atenção.
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0: Saudações. Cabo Verde vai decretar dois dias de luto nacional após o acidente com um autocarro na Ilha do Fogo, que provocou 25 mortos. A viatura transportava 39 pessoas e caiu de uma altura de cerca de 30 metros na localidade de Campanas de Cima. 14 jovens continuam hospitalizados, dois em estado de requerer cuidados especiais. O governo criou um gabinete de crise e enviou uma equipa de 16 profissionais para reforçar assistência às vítimas. A Cruz Vermelha e as Nações Unidas também mobilizar o apoio médico e psicológico. O anúncio dizia o município de São Felipe decretou igualmente dois dias de luto municipal. E o presidente de São Tomé e Príncipe Carlos Villanova apelou às Forças Armadas para manterem a união, disciplina e respeito pela hierarquia, garantindo estabilidade e paz no país. Durante as celebrações dos 51 anos das Forças Armadas, o chefe de Estado pediu aos militares que mantenham as diferenças políticas e pessoais fora dos quartéis e respeitem a Constituição e as leis. Mais de 350 novos soldados prestaram juramento à bandeira. Villanova defendeu ainda o reforço da cooperação internacional na área da defesa, sublinhando que a responsabilidade pela defesa do país cabe, acima de tudo, aos próprios são-tomenses. E as autoridades somalis anunciaram a morte de 14 alegados membros do Al-Shabaab numa operação militar na região de Bai, no sudeste do país. Segundo o Ministério da Defesa, as forças especiais da NAP destruíram também o local onde os militantes se escondiam. A operação faz parte do esforço para combater o grupo armado e reforçar a segurança na Somália. O Al-Shabaab dizia intensificou os ataques nos últimos meses e conquistou algumas áreas a norte de Mogadishu. E a ex-vice-presidente da Libéria, Joel Howard Taylor, foi libertada por razões humanitárias e colocada em prisão domiciliária, enquanto aguarda julgamento por alegado envolvimento numa rede internacional de tráfico de droga. A antiga vice-presidente, de 63 anos, foi detida em agosto no aeroporto de Monrovia, quando se preparava para deixar o país. Como condição para a liberdade, deverá entregar os documentos de viagem à justiça e só poderá sair de casa por ordem do tribunal ou para receber cuidados médicos. O caso surge no âmbito de uma grande operação contra o tráfico de droga na Libéria, após a apreensão, recorde de quase 4 toneladas de cocaína, avaliadas em mais de 317 milhões de dólares. Pelo menos 11 pessoas, incluindo menores, são dados como raptados por insurgentes durante um ataque ocorrido na quinta-feira no posto administrativo de Marangira, dizia, distrito de Marrupa, província de Niassa, norte de Moçambique. Segundo a polícia, o ataque provocou um morto e um ferido ligeiro, além de várias viaturas incendiadas. As forças de defesa e segurança mantêm patrulhas permanentes na região. A circulação entre Marrupa e Mekula, que tinha sido interrompida, já foi restabelecida. As autoridades afirmam que a situação no local está atualmente calma e sob controlo. E, por fim, o presidente angolano, João Lourenço, garante que haverá maior disponibilidade de água no Cunene, região afetada pela seca, com o objetivo de melhorar o abastecimento das populações e reduzir conflitos entre criadores de gado. A promessa surge na inauguração das barragens de Ndue e Kalukuve, que se juntam ao canal do Cafu. As duas barragens fazem parte do programa de combate aos efeitos da seca no sul de Angola, que prevê um investimento de 4,2 mil milhões de dólares na construção de 5 barragens. João Lourenço assegurou que o programa será executado na íntegra, abrangendo também as províncias do Namibe e da Iula. E estas foram as nossas notícias. Fique a seguir com o nosso Ritmos e Cultura. Até já.
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1: Muito bem, estamos de volta e vamos aqui iniciar o nosso programa Ritmos e Cultura de Sábado. Hoje vamos dedicar uma especial atenção à saúde, ao bem-estar e importância de uma alimentação equilibrada ao longo da vida. Depois de 40 anos, o nosso organismo passa por diversas mudanças. O metabolismo pode tornar-se mais lento, as necessidades nutricionais podem alterar-se e alguns cuidados tornam-se particularmente importantes para preservar a saúde e a qualidade de vida. E hoje vamos falar sobre a alimentação depois dos 40 e sobre a importância de fazer escolhas alimentares adequadas para manter a saúde cardiovascular, controlar o peso, fortalecer o organismo e promover um envelhecimento mais saudável. E para ajudar a compreender melhor estas mudanças, vamos ter aqui uma entrevista com a nutricionista Judite Raul. Então, fiquem sintonizados que daqui a pouquinho vamos ter aqui a nossa convidada de hoje. O nosso programa de hoje vai ser dedicado à alimentação e à saúde depois dos 40 anos. E fiquem sintonizados que daqui a pouco estaremos a conversar sobre este assunto.
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1: E está a acompanhar aqui os ritmos, a cultura e daqui a pouco vamos falar de alimentação e saúde depois dos 40 anos. Que mudanças acontecem no nosso organismo nesta fase da vida e que alimentos devemos privilegiar e qual o verdadeiro papel dos suplementos alimentares? São algumas das questões que vamos abordar nesta conversa com a nutricionista Judite Raul. Fica desse lado para acompanhar que daqui a pouco estaremos sobre esta matéria, muita informação. E continua nesse lado, vamos dar continuidade aqui à nossa programação com o nosso bloco musical e daqui a pouquinho voltaremos para a nossa entrevista.

0: E esta é Angelique Kidjo com o tema África. 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
0: E dando continuidade aqui à nossa programação, já havíamos falado no início que hoje vamos ter aqui a nossa convidada. O nosso tema hoje é sobre saúde. E chegar aos 40 anos não significa apenas acumular experiências e histórias de vida. É também uma fase em que começamos a perceber algumas mudanças no nosso corpo e em que os cuidados com a saúde e a alimentação ganham uma importância ainda maior. O metabolismo, as necessidades nutricionais e até a forma como o organismo, não é, armazena e utiliza energia podem mudar com a saúde, e dizia, com a idade. E por isso, adaptar os hábitos alimentares pode ser fundamental para manter uma boa qualidade de vida. E neste programa, hoje aqui no Ritmos e Cultura, convidamos a nutricionista Judith Raul para uma conversa dedicada aos cuidados alimentares depois dos 40 anos. A entrevista vai falar sobre as mudanças metabólicas e explica como podemos adaptar a nova alimentação a esta nova fase da vida. E também vamos abordar sobre os suplementos alimentares e os nutrientes, dizia, que podem merecer atenção e os cuidados necessários para incorporá-los de forma adequada, isto no dia a dia. Vamos aqui conversar com a nutricionista Judith Raul. Fiquem sintonizados para a nossa conversa com ela. Aqui é o nosso programa Ritmos e Cultura. Hoje temos o privilégio de receber a Judith Raul, uma renomada nutricionista que está aqui para falar sobre um tema muito importante, os cuidados com a alimentação após os 40 anos. Judith, muito obrigada por estar aqui connosco hoje.
2: Obrigada pelo convite mais uma vez. Boa tarde a todos, acompanhantes da rádio.
0: Sim, Judith, pode explicar-nos porque é que a nutrição se torna ainda mais importante à medida que envelhecemos, especialmente após os 40 anos?
2: Pois bem, tema muito bem interessante de se discutir, de conversar, de trazer à tona. E parabéns por trazer isso à tona no programa hoje. Infelizmente, isso é uma questão não muito abordada, porque quanto o tempo vai avançando, e vamos encarando vários problemas também de saúde, e a sociedade, o mundo normaliza, porque nossa, é normal que estamos já a envelhecer. E na verdade, nesse processo todo, durante toda a vida, Deus não nos criou para sofrermos, muito menos depois, ao longo do tempo, depois dos 40, depois dos 50, devemos ter uma longevidade saudável, tranquila, sem estar a cuidar da doença, não é? Para o efeito, precisa estar a cuidar da saúde muito antes dos 40. Chegado aos 40, se já vinha ou não cuidando da saúde, é importante já realmente começar a se preocupar, porque o primeiro já entramos na fase da perimenopausa, que é a fase que o nosso organismo começa a ter uma queda hormonal acentuada, que vai terminar com a fase da menopausa, que tem lá os seus efeitos sobre o nosso organismo. Então é importante estar a fazer esse preparo antes dos 40 e chegar aos 40, começar mesmo a ter um cuidado muito mais cauteloso, assim posso dizer.
0: Sim, a perimenopausa é mais para mulheres, não é? Ou isso não ocorre nos homens, não é?
2: A menopausa, ela acontece nas mulheres. Para os homens, a idade avança para todos. Isso precisa ficar muito claro para todos nós. A idade avança para todos nós, porém, alguns sintomas são muito mais evidenciados, são muito mais acentuados para nós as mulheres que os homens, mas os homens também entram na andropausa, enquanto os homens, as mulheres entram na menopausa, os homens entram na andropausa, então um e outro sintoma, por exemplo, a queda de cabelo, a sarcopenia, a queda hormonal, a queda da libido, a irritabilidade, o cansaço, o problema de visão, o problema da articulação, todos esses sintomas os homens sentem também. Mas sabemos que, infelizmente, o público masculino, os homens cuidam mais, preocupam-se menos que as mulheres. E também temos a questão de nós, as mulheres, sermos muito mais cobradas. Então, são vários fatores que contribuem. Mas tanto os homens, tanto as mulheres também têm essa queda hormonal a partir dos 40, que também precisa... os dois vêm se preocupar em ter esse cuidado também, porque infelizmente os efeitos chegam para todos também.
0: Sim, sim. E falou, tanto os homens como mulheres têm que se cuidar. Isso também pode se basear na alimentação que a gente tem para, pronto, aliviar esses sintomas.
2: Sim, sim. Depois dos 40, é muito importante ficarmos, temos em consideração tomar muita cautela na ingestão de proteínas. Estou a falar das carnes. Quando falo das carnes, obviamente evitar o excesso das carnes vermelhas, preferir mais as carnes mais magras, mais brancas. Estou a falar de peixe, frango e vários outros tipos de proteína, e as proteínas vegetais também. Que são as leguminosas, os feijões e tudo mais, porque começamos, para além da queda hormonal, começamos a entrar no que chamamos de sarcopenia. A sarcopenia é a fase em que o nosso organismo começa a produzir com muita facilidade muita gordura corporal e começa a perder de forma gradual a massa magra. Por isso a fragilidade, o cansaço, a falta de energia, porque começa a perder a massa magra. Não é, que sabemos que é o que nos dá força, é a estrutura que vai conseguir carregar a nossa estrutura óssea no nosso corpo todo, não é? E que dá força. E depois os carboidratos,

0: nosso sistema digestivo, o nosso intestino, é, porque também começamos a assistir essa dificuldade de evacuação devido a vários fatores, entre vários outros componentes que são muito interessantes consumir, mas importa-me a referir a importância de verificar a quantidade, por exemplo, de cálcio, de vitamina D3 nessas idades, passar a consumir derivados, leites e seus derivados, caso não tenha intolerância à lactose, porque são esses alimentos muito fundamentais para a saúde óssea, que ao longo da idade vai diminuindo essa densidade óssea. Então é muito interessante consumir alimentos fonte de cálcio e vitamina D3, que é através da exposição do raio solar, mas também sabemos que hoje em dia, com a vida moderna, é muito difícil estar dispostas ao solo para poder absorver essa vitamina D3. Por isso que se faz muito importante começar a suplementar a vitamina D3 nessa idade também.
1: Tá bem. E quais são as principais mudanças que ocorrem assim no nosso metabolismo após os 40 e como é que isso afeta as nossas necessidades nutricionais?
0: Muito bem, para além dessa queda massa magra, também temos a queda hormonal, tanto para os homens quanto para as mulheres, mas para as mulheres temos entramos no que nós chamamos de predominância estrogênica. A predominância estrogênica é uma fase em que o nosso organismo passa a produzir em níveis muito altos o estrogênio, que é esse hormônio feminino, esse hormônio da sexualidade mais feminino, e passa a produzir com muita pouca quantidade de progesterona. Então fica desequilíbrio desses dois hormônios que precisam normalmente estar em equilíbrio. Então isso vai afetar, na verdade, todo o nosso metabolismo, o quão o seu organismo vai realmente armazenar mais gordura ou não, se estiver em desequilíbrio ou não. Então o que mais se verifica em termos de metabolismo, em termos fisiológico, é essa queda, essa predominância estrogênica, essa queda dos hormônios. Sabemos, né, que nós como seres humanos somos guiados pelos nossos hormônios. Então se a progesterona, o estrógeno está desequilibrado, então vai vir aquela irritabilidade, aquele cansaço, aquela falta de energia, a queda de cabelo, o cabelo começa a ficar muito fraca, está o tempo todo cansado, sem energia, a cognição fica muito difícil, aliás, vai caindo a cognição, não é? Então tem também, vai entrando, às vezes, de forma muito precoce, a menopausa. Então, por isso que se faz importante cuidar da alimentação para que não chegue muito, entre de forma muito precoce a fase da menopausa. E que, se chegar a entrar na fase da menopausa, não sofra muito desses efeitos, que são os calorões, também a irritabilidade. Não sei se posso falar com muita abertura no seu programa, mas também falando dos hormônios, a libido, para nós as mulheres, eu como mulher, como programa de mulher, também vou me sentir aberta para falar, mas falamos muito, são questões não muito abordadas, mas assim, que começa a se normalizar, você vai ao médico, vai às vezes ao ginecologista, se não tem uma abordagem integrativa, vai normalizar, mas na verdade não precisamos chegar nessa fase, se tornar uma fase difícil de nós as mulheres, muito menos dos homens também.
1: Tá bem. Falou dos suplementos, não é? Diz que é comum que as pessoas de mais de 40 recorram a eles, não é? Quais são os suplementos necessários? Ou é possível obter tudo o que precisamos apenas através da alimentação?
0: Excelente pergunta. Através da alimentação nós conseguimos ter todos os nutrientes necessários, entre aspas, porque existem outros que o nosso organismo não produz, mesmo para quem está, assim, para as crianças que precisam suplementar, exemplo, ômega 3. Mas o que quero dizer é que com a alimentação conseguimos atender uma demanda adicional, porém, em termos de quantidade específica para a fase em que eu me encontro, depois se torna difícil. Por quê? Ao longo da idade, depois dos 40, vamos lá, eu tenho 36 anos, eu costumo dizer, a partir dos

0: 35, você precisa começar a se preocupar.
1: Okay.
0: Então, começa a haver a queda, a dificuldade de absorção e utilização de alguns nutrientes. Começa a haver pouca produção de alguns nutrientes. Por exemplo, existe um suplemento muito recomendado para as mulheres acima de 40 anos e para várias outras necessidades fisiológicas ou problemas de saúde, que é com a enzima Q10, que é um nutriente que o nosso organismo produz, mas ao longo da idade vai perdendo a quantidade ideal que produz. E também nos próprios, falando dos alimentos, a coenzima Q10 nós encontramos também em alguns alimentos, mas em quantidades muito poucas, por isso a necessidade de suplementar. Então, o que quer dizer com isso? Que só dependendo da alimentação, não conseguimos atingir as necessidades ideais. Por isso que hoje assistimos situações de vamos fazer os exames e a vitamina D3 está baixa, a vitamina B12 está baixa. Em muitos casos, infelizmente, há muitos outros parâmetros alterados também, que vai alterar a tireoide, que é esse hormônio, a orquestra de todos os hormônios, que é esse hormônio-chefe de todos os hormônios do nosso organismo, pela queda do iodo. Então, com a alimentação, conseguimos atingir até um certo nível, dependendo da idade, vamos lá, acima dos 40, se faz necessário começar a suplementar para que realmente a gente esteja a fazer aquela alimentação toda saudável e fazer a suplementação que é complemento da alimentação. De forma alguma, a suplementação deve substituir a alimentação. Tem que complementar. Tanto é que o próprio nome já diz, suplemento. Suplemento quer dizer complemento. Então, na alimentação conseguimos chegar até um tanto, mas sempre se faz necessário esse complemento através da suplementação, muito necessário após dos 40.
1: É, tá bem. E para as pessoas assim com uma vida ocupada, que dicas práticas pode dar para manter uma alimentação saudável depois dos 40?
0: Olha, eu diria, primeiro entendemos que precisamos também priorizar a alimentação, mas o que eu diria? Primeiro ter um horário, organizar esses horários das refeições para evitar esse pular as refeições, é muito importante, e ter algumas preparações prontas. Quando digo prontas, já prepararam nos dias anteriores, deixar nas marmitas, nas tigelas, levar para o trabalho, para não correr o risco de fazer as refeições do trabalho, que é o que mais se faz, infelizmente. E também sabemos que Deus nos deu 24 horas, não temos nessa correria toda da nossa vida, precisamos incluir esse autocuidado através da alimentação, prática da atividade física. Não existe uma mágica, nem existe uma coisa que como nutricionista que eu possa dizer, olha, vai passar a tomar esse shake, vai completar todas essas suas necessidades energéticas totais. Não existe. Eu pessoalmente não sou adepta dos shakes, que são indicados para vários objetivos. Eu prefiro que seja mesmo a alimentação de casa, depois complementar com a suplementação, porque tudo que substitua uma refeição, pode ter certeza absoluta que jamais vai fazer atingir aquelas necessidades energéticas que precisa, e com o risco de ficar em deficiência nutricional, já chegar com muita facilidade a essa tal de sarcopenia, a ter essa fome oculta, porque são vários aspectos muito ligados à alimentação em todas as áreas de vida, depois dos 40, depois dos 50, mas eu, quanto nutricionista, é também priorizar a alimentação, procurar incluir essa, a sua alimentação saudável, porque de alguma forma nós comemos. Então, esse momento em que você come precisa ser algo que seja saudável, que vá nutrir o seu organismo para que amanhã, eu tenho uma máxima que digo, tem que priorizar hoje a sua saúde, incluir dentro dessa sua correria a sua alimentação, a sua suplementação, a prática da atividade física, sono reparador, para que amanhã você não pare toda essa sua correria para cuidar da doença.
1: E E acabamos de ouvir a nossa conversa com a nutricionista Judite Raul e fica a mensagem de que cuidar da alimentação é uma parte importante dos cuidados com a saúde, especialmente à medida que avançamos na idade. Uma alimentação desequilibrada pode contribuir para a saúde, dizia, cardiovascular, para o controle do peso, para o bem-estar e para um envelhecimento mais saudável. Quando falamos de suplementos, é importante lembrar que estes não devem ser encarados como substitutos de uma alimentação equilibrada e que a sua utilização deve ter em conta as necessidades de cada pessoa. E assim damos continuidade aqui à nossa programação. Daqui a pouquinho estamos a fechar o programa, mas enquanto isso vamos dar continuidade aqui com o nosso bloco musical. Fique na nossa companhia.

Dizia, e assim chegamos ao fim da mais uma edição daqui do Ritmos e Cultura. Hoje dedicamos o nosso programa à alimentação e aos cuidados de saúde, porque depois dos 40, dizia, depois dos 40, nesta entrevista esclarecedora com a nutricionista Judite Raul, falamos sobre as mudanças que acontecem no organismo nesta fase da vida, a importância de adaptar a alimentação e o papel que os suplementos podem desempenhar quando existe necessidade. Um agradecimento especial ao nutricionista e obrigado a si, caro ouvinte, por nos ter acompanhado. E voltamos no próximo domingo com mais música, mais cultura, mais entrevistas e temas que fazem parte da nossa vida e do nosso bem-estar. Tenham uma excelente noite e cuide-se bem de si. Continuação de uma boa noite e um bom fim de semana.